0: Ele está na sala.
1: Claro.
0: Person Morale, a red team for Acadia, no place.